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1: Fala, gente, tudo bem? Nós estamos de volta aqui na nossa rádio preferida, maravilha de programação, Chuchuzinho. Tudo certo? Hoje, sexta-feira, dia 17 de julho de 2026. Vamos lá, porque a última de hoje é sobre uma polêmica entre o MC Daniel e a influenciadora Lorena Maria, que ganhou mais um capítulo e agora foi parar na justiça, viu? Segundo informações divulgadas pela imprensa, o cantor entrou com uma ação criminal contra a ex-namorada por injúria, difamação e ameaças. O processo tramita no Tribunal de Justiça do Rio de Janeiro e ainda aguarda análise. Essa não é a primeira medida judicial tomada pelo MC Daniel. De acordo com a defesa do artista, ele tenta impedir que a Lorena continue fazendo declarações públicas que, segundo ele, estariam prejudicando a sua imagem e a sua carreira. O relacionamento dos dois terminou no ano passado e, desde então, a troca de acusações tem sido constante. Nas redes sociais, a Lorena afirmou que o cantor falava mal dela para outras pessoas, tentou prejudicá-la e chegou a dizer que ele pediu que ela assinasse um acordo para não citar o seu nome publicamente. A influenciadora também fez acusações envolvendo a convivência, né, do ex-casal e o filho que tem juntos. Já o MC Daniel afirma que sofreu prejuízos com a repercussão das declarações, dizendo inclusive que perdeu centenas de milhares de seguidores após as polêmicas. Bom, nem o MC Daniel nem a Lorena comentaram oficialmente essa nova ação judicial. O caso segue aí em andamento na justiça e ainda não há decisão aí sobre o mérito, né, das acusações. Eita, é babado, né? Essa galera, eu vou te contar, esses famosos, hein, gente? Meu Deus do céu. E o nosso Fofocando vai ficando por aqui, ó. Prometo voltar na segunda-feira, tá? Aqui na nossa rádio, mesmo horário, com mais informações do mundo dos famosos pra vocês. Forte abraço, beijo, se cuida e até lá. Tchau!
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1: Hora certa.
2: 9:13.
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1: 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E a hora certa.
2: Hora certa.
3: 9:30.
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0: importa a diferença que todos nós temos em nossas famílias. 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
0: Se você estiver com a pessoa que você ama, com alguém da sua família, abraça agora e diga pra essa pessoa o quanto você ama ela.
2: Não tem jeito, né? 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
1: 9:43.
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2: 10:02.
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1: Hora certa.
2: 10:48.
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2: Hora certa.
3: 11 horas e 33 minutos.
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1: Hora certa.
2: 11 horas e 57 minutos.
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boa noite. Estamos encerrando nossa programação. Entraremos no ar novamente às 5 horas da manhã. Tenham todos uma boa noite.

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3: Hora certa!
5: 4:56.
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2: 5:22.
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0: O presidente dos Estados Unidos, Donald Trump, fez um apelo para que executivos do setor de defesa acelerem a produção de armas e ampliem a capacidade de fabricação. O pedido ocorre em meio às guerras na Ucrânia e no Oriente Médio, que estão esgotando os estoques dos Estados Unidos e expondo gargalos na base industrial do país. Trump discursou na cúpula de defesa e inovação, incentivando os fabricantes a terem mais agilidade, apesar de reconhecer a qualidade superior dos armamentos americanos. A participação do presidente ressalta o foco do governo na produção de defesa, diante do consumo massivo de mísseis e outras armas em conflitos prolongados.
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3: Hora certa.
4: 5:51.
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2: Maravilha, então, gente, estamos chegando aqui e a partir de agora tem Baú Sertanejo. Obrigado aí pelo teu carinho, pela tua audiência. Você de qualquer parte da cidade, do Brasil e do mundo tá ligado com a gente. E a gente sempre tá ligado em você. E não importa o dia, não importa a hora, a gente tá levando alegria pra você. Alegria, alegria.
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0: Agência Reguladora de Alimentos e Medicamentos dos Estados Unidos, a FDA, aprovou o primeiro comprimido de uma nova classe de remédios. Este medicamento tem a capacidade de reduzir o colesterol ruim em até 60%, representando um avanço significativo no tratamento de doenças cardiovasculares. A aprovação abre novas perspectivas para pacientes que buscam controlar seus níveis de colesterol e diminuir os riscos associados a problemas cardíacos. A expectativa é que o novo tratamento possa impactar positivamente a vida de milhões de pessoas ao redor do mundo.
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3: 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E a hora certa.
4: 6:06.
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0: Isso, trazendo pra você sempre as melhores. Não sai daí não, daqui a pouco tem mais aqui no baú.
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3: A tensão no Oriente Médio se intensifica. O Irã teria ordenado aos Houthis que fechem o estratégico estreito de Bab el-Mandeb, no Mar Vermelho, caso os Estados Unidos ataquem a rede elétrica iraniana. A informação, divulgada por uma agência de notícias, surge um dia após o Irã ameaçar fechar o estreito, por onde passa 12% do comércio marítimo mundial. As declarações vêm após uma nova onda de bombardeios norte-americanos contra a ilha iraniana de Grande Tumbe, no Golfo Pérsico, que resultou na morte de 7 militares iranianos. A Guarda Revolucionária do Irã já havia ameaçado fechar outras rotas marítimas globais que beneficiem os Estados Unidos, elevando o risco de um conflito maior na região.
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5: Itambé FM e a hora certa.
6: Hora certa.
5: 6:27.
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6: Isso é Baú Sertanejo, trazendo pra você as grandes emoções. Aumenta o som aí. Paulo Sertanejo está de volta.

0: O sertanejo, depois do intervalo, a gente volta com mais sucesso pra você. Não sai daí, não.
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A Agência Nacional de Vigilância Sanitária, a Anvisa, determinou o recolhimento voluntário e a suspensão da comercialização de 2 lotes da água mineral sem gás Mamba Water, em lata de 350 ml. A medida foi tomada após a detecção da bactéria Pseudomonas aeruginosa em análises de controle de qualidade realizadas pela própria fabricante. Este é o terceiro incidente envolvendo o mesmo micro-organismo no Brasil em poucos meses, após casos com produtos da IP e da água mineral Cristal. A resolução, publicada no Diário Oficial da União, afeta produtos fabricados no início de abril deste ano, com validade até abril de 2027, e a Anvisa alerta os consumidores para não consumirem a água desses lotes.

0: Samba FM e a hora certa.
1: Hora certa.
2: 6:51.
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9: Mais uma super sequência de volta aqui, ó, pra você ouvir curtir no Baú Sertanejo.

0: Parabéns, Luanzinho.
1: Menino,
2: obrigado, obrigado.
0: O Brasil te ama, viu?
2: Ô, rapaz, o Brasil ama vocês, que é isso. Muito demais. Obrigado pela presença de vocês, viu?
0: Valeu, gente. Tchau, gente.
2: Valeu, uma salva de palmas aí, gente.
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0: Beijo no seu rádio, não sai da sintonia, já já voltaremos com mais.
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0: O governo de Donald Trump anunciou novas medidas para restringir a duração dos vistos concedidos a estudantes estrangeiros, participantes de programas de intercâmbio cultural e jornalistas. A decisão foi divulgada em Washington. As novas regras visam apertar o controle sobre a permanência desses grupos no país. Detalhes sobre a implementação e o impacto exato das restrições ainda estão sendo avaliados.
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5: Itambé FM e a hora certa.
6: 7:13.
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6: Vem com a gente, meu povo, estamos chegando de volta.

0: Isso é Baú Sertanejo no seu rádio, não sai da sintonia, já voltaremos com mais.
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3: A Turquia relembrou os 10 anos do golpe de Estado fracassado de 2016, um evento que mudou fundamentalmente o país. Desde então, milhares de pessoas foram detidas e condenadas, e diversas instituições foram fechadas, sob a acusação de envolvimento com o movimento Gülen. Mesmo uma década depois, as detenções continuam, com a polícia turca prendendo quase 1.000 supostos membros do movimento Gülen nesta semana. O país ainda vive sob os efeitos políticos e sociais daquele dia.

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1: 7:36.
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6: Muito bem, minha turma, de volta com o Baú Sertanejo e você ouve aí as grandes emoções novamente, hein? Aumenta o som, mais uma subsequência está chegando.

0: Muito bem, gente, são as últimas de hoje do nosso Baú Sertanejo. Queremos agradecer a sua companhia, a sua audiência. Que Deus possa abençoar cada dia mais você, seu trabalho, onde você estiver, tá bom? Seja a luz por onde passar. A gente volta na próxima edição.
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2: Uma família em Mato Grosso está sob investigação por suspeita de utilizar um projeto religioso para apoiar uma facção criminosa. Nas redes sociais, o grupo ostentava armas de alto calibre, levantando suspeitas das autoridades. A investigação aponta que visitas a presídios, realizadas sob o pretexto de ações missionárias, eram usadas para facilitar a comunicação entre integrantes da organização criminosa. A jovem presa preventivamente é apontada como responsável por prestar apoio operacional à facção.

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2: Hora certa!
3: 7:57.
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0: Alô, amigos, estamos iniciando mais um programa Amigos do Teodoro e Sampaio. Um abraço do Teodoro, abração do Sampaio. Que Deus e Nossa Senhora Aparecida proteja todos vocês, meus amigos. Marcelo Teodoro.
1: Beleza, pai?
0: Deus te abençoe.
1: Tudo bom? Bem? Parece que tá com frio?
0: De Deus o livre hoje.
1: Tá com blusão de cor de tatu japonês?
0: É. Isso aqui apresenta o gravatão.
1: O gravatão. Eita. Estamos iniciando mais um Amigos do Teodoro e Sampaio. Chegando no pedaço, você que gosta, você que acompanha a família sertaneja. Nós estamos aqui já preparando o café Teodoro e Sampaio, porque nós temos na versão almofada, agora nós temos também o 100% arábico no café a vácuo, né? Esse, olha, aqui é gourmet, esse é um café especial, né?
0: Um ano e meio de validade.
1: Um ano e meio ou
0: um
1: dois?
0: Um ano e meio.
1: Um ano e meio. Tá.
0: Dá um desconto aí.
1: Dá desconto, tá só. E o Teodoro e Sampaio no, na versão almofada. Esse aqui, a dona de casa já é fã, né? É paixão da dona de casa.
0: E a dona de casa também já está levando aqui no Paraná, Curitiba, Londrina, Maringá, Cascavel, Campo Mourão, o novo embalagem do Teodoro e Sampaio, a vácuo.
1: A vácuo. É isso aí. Vamos começar o programa porque o povo quer saber de cantoria e geralmente se inicia quem é o dono do programa, né? Porque aqui a gente manda quem pode e obedece quem tem juízo.
0: Eu não sou dono de nada.
1: Teodoro e Sampaio canta pra vocês.
0: Sim,

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1: Estamos de volta com Amigos do Teodoro e Sampaio. Tempo gostoso, tá um ventinho bom, né?
2: É, tá gostoso. Até os cachorros tá fazendo.
1: Os cachorros vieram lamber a gente, pular no colo. É, aqui tá uma cachorrada que vai. É. Dona Creuza aqui, o Sivaldo, gosta de cachorro. A Isabela também gosta de cachorro.
2: Parece que vai ter um frango hoje.
1: Vai ter um frango?
2: Eu acho que vai.
1: E eu acho que eu não vou poder, porque eu tenho um compro.
2: Ah, tem como fazer.
1: Um merchan?
2: A sua parte eu.
1: A sua parte o senhor representa bem. Eu dou uma procuração pra você. Você pode repetir na minha vez, né?
2: Bom.
1: Tá certo. Hã? É feito fogão de lenha ainda, o frango caipira.
2: É. O Henrique começou fogo na fogueira, viu?
1: Não, então. O Henrique ali já tá lambendo os beiços. Nós vamos gravar café da manhã hoje já também. Ah. Eles nem comeram direito o café, porque já sabia, já tava mal intencionado eles hoje cedo.
2: O frango tava andando, porque já tava de olho nele.
1: É, eu tô sabendo. É. Olha, vou mandar um abraço a todo o pessoal que sempre está participando com a gente através das nossas redes sociais. Queremos mandar um abraço ao pessoal lá de Santa Isabel, onde nós estivemos fazendo um showzaço lotado, rodeio lá de Santa Isabel.
2: Debaixo d'água, chovendo e o povo lá.
1: E o povo lá. Muito obrigado a todo o povo de Santa Isabel aí. Um abraço para todos vocês aí. Obrigado.
2: Hiro, manda as imagens pro Henrique.
1: Isso, Hiro-san. Hiro.
2: Esse semana não vai.
1: Não vai, é. É, vai viajar mais cedo, né?
2: É justo.
1: É, então não dá pro...
2: Não pode perder dia.
1: Não pode, exatamente. Então um abraço para todo o pessoal aí. E para você contratar o show do Marcelo Teodoro e do Teodoro e Sampaio, é 11982518855. 11982518855. É, no próximo bloco eu vou falar o que é uma surpresa aí.
2: Ah, tá.
1: Então vamos trazer o Marcelo Teodoro para cantar para vocês.
2: Segura.

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0: obrigado.
1: Programa Amigos do Teodoro e Sampaio. Vamos para um rápido intervalo comercial e a gente volta já.
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3: O inverno mais quente de todos os tempos. 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
1: Estamos de volta com Amigos do Teodoro e Sampaio. Nosso telefone em São Paulo, Marcelo.
14: É o 11-98251-8855. É o
1: 98251-8855.
14: Isso. E nós estamos anunciando aí, já que temos uma surpresa, e vamos já acabar com o negócio aí, já decifrar esse trem aí, né? Dia 16 de outubro em Londrina. Atenção, Londrina, norte do Paraná, você que acompanha o Amigos do Teodoro e Sampaio.
1: Pela primeira vez.
14: É, nós fazia muito tempo que a gente queria fazer um negócio desse jeito, não dava jeito, enfim, correria e tal, mas agora esse ano nós vamos fazer lá no Buffet Estilo. É o show tradicional do Marcelo Teodoro em Londrina, só que dessa vez vai ter a participação de Teodoro e Sampaio.
1: Oh, sim, eu vou cantar também.
14: É, o show vai chamar Partilha. O palco que a vida construiu. Olha que nome bonito.
1: Muito bonito.
14: E nós vamos empelotar lá. Vai ter Marcelo Teodoro, o Teodoro Sampaio, o Teodoro e Marcelo.
1: O Teodoro um show Marcelo, completo Teodoro com a banda para todos vocês.
14: Então vai ter o Marcelo Teodoro com o Sampaio, o Sampaio com o Teodoro, isso. O Marcelo Teodoro com o Teodoro, o Marcelo Teodoro sozinho.
1: O Henrique cantando com a Bárbara.
14: Não, todo mundo vai cantar lá. Todo mundo canta, né? 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
1: Show do Pitoco.
14: É, vai ter tudo lá.
1: Vai. Bom, você falou uma novidade, eu falo outra.
14: É.
1: A Retornar é uma empresa séria dos amigos nossos, que o que promete, ele cumpre. Tá, agora tá o meu Fusca está lá com ele.
14: Seu Fusca, eu vi você anunciando. É, inclusive, muitos amigos meus mandaram no WhatsApp para mim o vídeo lá.
1: O Henrique está mostrando já.
14: Perguntando e tal e coisa. Não, é isso aí. É
1: R$24,90. O número.
14: É.
1: Barato demais para todo mundo comprar.
14: Muitos amigos já compraram.
1: É o Fusca mais bonito do Brasil.
14: É, o Fulcão tá ajeitado.
15: Não, não, não. Ele é ajeitado demais. É. Até eu fiquei com vontade de comprar de volta, mãe. É bonito. Ele falou, não, com o seu não vendo. Eu quero que uma pessoa do Brasil ganhe. É no Brasil inteiro.
14: Brasil inteiro.
15: R$24,90. A empresa chama Retornar.
14: Retornar.com.
15: É. Ele compra, como é que ele compra?
14: Ele compra lá no site do Retornar. Retornar.com. Isso. Aí você vai adquirir o seu número e vai estar concorrendo. Aí você compra quantos números você quiser.
15: Tem o violão autografado.
14: Tem violão também?
15: Daí o carro autografado também. Tá. Já autografei até o Fusca.
14: É. Olha só.
15: Vai ser uma coisa diferente, viu?
14: É.
15: O cara vai ter o Fusca mais bonito do Brasil. Ano 79, diferente de todos.
14: Eu nem era nascido nessa época. Pai do
15: céu. Você é muito novo.
14: Eita.
15: Nem barba, senhor tem.
14: É, fazer o quê, né? Vamos trazer música. Quem vai cantar agora, Bárbara? Hã? Ah, agora vamos trazer a novidade.
15: Ah.
14: Esses meninos que gravaram a música nova com o Marcelo Teodoro, participaram com a gente. É, o Marcos Paulo e o Marcelo gravaram um DVD e convidaram o filho do Zé Rico, o Sammy Rico, para cantar essa música, música nova, que a gente vai mostrar em primeira mão para vocês aí. Baixa a agulha, camada muito boa.
15: Segura.

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1: Amigos do Teodoro e Sampaio, você curtindo com a gente, lembrando mais uma vez, então, agora vamos ter que falar direto para vender todos os convites lá, né? Todas as mesas, na verdade. São mesas, você pode adquirir lá a mesa. A mesa tem 10 lugares, você pode, então, já correr, porque...
2: Deixa eu ver se eu tô certo na data, 16 de outubro?
1: 16 de outubro.
2: Próximo.
1: No buffet estilo, tá certo? Então, você não pode... ficar de fora dessa grande festa, tá certo?
2: Pela primeira vez o Teodoro e Sampaio Londres.
1: Isso, vai estar com o Marcelo Teodoro.
2: Você vai cantar de todo jeito, então.
1: Então vamos cantar.
2: No meio, começo.
1: Isso aí.
2: Tá bom.
1: 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E leve a família, leve todo mundo e a gente vai curtir uma noite memorável.
2: Queremos agradecer o Zé Roberto do Sicoobi.
1: Que está com a gente lá.
2: Nosso amigo, nosso irmão, vai estar com a gente. Todo o pessoal do Sicoobi vai estar presente 16 de outubro.
1: O Jaime, um abraço pro Jaime, está lá em Brasília hoje. O Jaime, lá do Sicoobi, Ouro Verde também.
2: Está lá em Brasília?
1: Está lá fazendo trabalhando lá. Um abraço para todo o povo lá, tá certo? Vamos trazer o Dani Diego agora?
2: Segura que a moda é boa.

0: Programa Amigos do Teodoro e Sampaio. Vamos faturar e já já estamos de volta.
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2: Hora certa.
3: 9:08.
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6: Já estamos de volta com o programa Amigos do Teodoro e Sampaio. Estamos de volta com Amigos do Teodoro e Samba.
7: É isso aí. Vou mandar um abraço para Balneário Rincão. Sou super lotado.
6: Tá? Festa da Tainha?
7: É a festa da Tainha. E era aniversário também da cidade, né? Mas era perto.
6: 194 anos.
7: Isso. E um abração para todo o pessoal lá de Balneário Rincão.
6: Onde prefeito lá. Abração, Virgínio.
7: Isso, um abraço para todos eles lá. Tiveram com a gente lá, um abração para todos, um show maravilhoso, né? Muita gente, o pessoal cantando do início até o fim do show. Muito obrigado a todos vocês aí de Santa Catarina. E o alemão gostou. O alemão disse que acabou com o estoque. Ele voltou com a maquininha fervendo.
6: Eu vi.
7: A maquininha do Pix.
6: Mas eu pedi um pouco mais também.
7: É, mas tá certo, é meio tio dourado. A escola é boa. A escola é muito boa. É, tô sabendo.
6: É, só sabe ouvir de bem. O que, que o senhor pode fazer comigo? Eu fiz tal, cara.
7: Um abraço a todo o pessoal que onde a gente passa com os shows.
6: E o outro que não foi também já chegou em mim e falou, eu sou que o senhor foi bem.
7: É, eu tô sabendo que tá sobrando no caixa.
6: Não. Ali é forte.
7: É, tá certo.
6: E atrás de padeira o dia inteiro.
7: Isso, é. 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Você tem que fazer parte deste momento e nós vamos fazer... Vamos gravar um clipe da música. Vamos combinar de gravar o clipe da música nova sua lá?
6: Vamos.
7: Então vamos gravar lá o Amigo da Onça.
6: O Amigo da Onça, está acontecendo uma coisa muito boa.
7: É.
6: A onça veio e tirou foto com nós.
7: Você viu que ela abraçou o seu ex-mansinha.
6: E eu até fiquei com medo daquilo.
7: É, mas ela veio.
6: Quando eu vi de cara, eu fiquei com medo.
7: Você tava num copo de cerveja ali.
6: Justo. Cerveja Nelore.
7: Isso. E aí ela chegou por do lado, assim.
6: E botou a cabeça aqui e falou, o que vocês estão pensando? Falei, nada.
7: Tá certo.
6: Quieto.
7: Então tá certo. Então 16 de outubro, o Buffet Estilo Londrina. Você tem que fazer parte dessa festa. Um show que a gente tinha programado para fazer há muito tempo, nós estávamos querendo fazer, agora nós vamos fazer. É aquele rolo lá, todo mundo cantando.
6: É capaz de levar até a onça, viu?
7: Não, leva, vai dar um jeito. Vai dar um jeito.
6: Juvelino.
7: O que é que tá sobrando no cachorro?
6: Não. Vou chamar o Juvelino para fazer uma parte lá. Juvelino vai dar uma mão.
7: Isso, é. Então tá bom. Vamos trazer agora o Marcelo Viola e Ricardo para cantar pra gente.

Estamos de volta com amigos do Teodoro e Sampaio. Vamos dar um alô também para os amigos de circo que estão espalhados por todo o Brasil. Uns trabalhando, outros parado. Vamos mandar um alô para todos eles, proprietários de circo, onde a gente trabalhou muitos anos. Sou grato ao pessoal de circo. Nosso abraço a todos vocês de circo, que eu sempre estou conversando com eles. Cada cidade que tem uma família de circo, eu chego para tomar um café. Teodoro e Sampaio, tá? Nosso abraço e vai mais uma música para todos vocês.

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0: programa Amigos do Teodoro e Sampaio. Pequeno intervalo e a gente volta já.
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3: Itambé FM e a hora certa.
4: 9:34.
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10: Mais uma edição do nosso Radar Esportivo chegando nesta sexta-feira, hoje 17 de julho de 2026. Por aqui é o Kleber Salles, falando aqui da Espanha, né? Que segue a preparação para a final da Copa do Mundo contra a Argentina no próximo domingo. E a principal preocupação é o atacante Lamine Yamal, que foi poupado, né? Foi poupado do treino por desgaste muscular e apareceu com uma proteção na coxa esquerda. No entanto, a Federação Espanhola informou que não há lesões no elenco. O lateral Pedro Porro também ficou fora da atividade pelo mesmo motivo. Assim, o técnico Luis de la Fuente deve ter todos os jogadores à disposição para a decisão contra os argentinos. É, tá chegando a grande final, hein? Mais uma final de Copa do Mundo. Vai ser no domingão, aí a gente vai acompanhar tudo e trazer aqui né, para repercutir com você pelas ondas do rádio, hein? Eu sou Kleber Salles e volto daqui a pouco. Fique ligado.
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11: 35.9.
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1: Então, FM e a hora certa.
2: Hora certa.
3: 9:51.
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8: Estamos de volta com Amigos do Teodoro e Sampaio. Estamos aqui num solão. Isso aqui é bom para dar ruga na gente.
9: Vamos mandar um abraço para São Sebastião da Moreira.
8: Sim.
9: O seu Reinaldo.
8: O Reinaldo.
9: Um homem apaixonado.
8: Isso. Eu ajudei, ajudei um companheiro esses dias aí.
9: É?
8: Ajudei um companheiro. É. Dei uma força para ele. Aí eu falei assim, não, dá até umas 5, 6 horas da manhã, depois eu pego e levo embora.
9: É, aí, mas acabou trazendo tudo.
8: Não.
9: Até Assis, né?
8: Isso, daí, não, antes lá no Santa Catarina.
9: Ah, Santa Catarina.
8: É. Aí eu fui com o alemão no carro.
9: Ah.
8: Isso era 7 horas da manhã, perguntando onde que ia almoçar. Fui perguntando, 7 horas, 7:30, 8 horas, 8:30. Aí onde pegava a internet, começou a procurar lugar já pra almoçar.
9: Não, já sabe tudo.
8: É, aí 7 horas, 7:30, 8 horas, 8:30. Aí onde pegava a internet, começou a procurar lugar já pra almoçar.
9: Não, não,

0: Isso, um abração para eles lá, né? Todo o pessoal que está curtindo a gente. Mandar um abraço para todo o povo que assiste também no canal do YouTube. Tem muita gente que assiste o programa no YouTube. Um beijo para todos vocês. Muito obrigado aí pelo carinho. E a todos, quero agradecer aqui de público, a todos os radialistas, a todos os divulgadores, aos amigos do rádio e também da televisão que estão divulgando a música nova do Marcelo
1: Teodoro. Um abraço pro Alcir Ramos.
0: Isso, o Motel Ocasa, com a participação especial do Marcelo, do Max Paulo e Marcelo, né? Então a música, graças a Deus, está indo muito bem.
1: Tá tocando, eu passei do lado de São Paulo ali, tá tocando, hein?
0: Então, um grande abraço a
1: Curitiba,
0: todos.
1: Curitiba, então nem se fala, agradeço todo mundo de Curitiba.
0: A gente fica muito grato pelo carinho e tá tocando bastante. Agora nós temos que fazer show, né? Então liga para nós cantar, para nós fazer show, porque que dá dinheiro é show.
1: Né? Justo.
0: Justo.
1: E a divulgação é boa, mas outra divulgação é melhor.
0: Isso, é isso aí. Vamos trazer então o Marcelo Teodoro agora para cantar.
1: Segura que a moda é boa.

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2: Isso.
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2: É o pacote, é, mas é almofada. É. Almofada porque ele parece uma almofadinha, ó. Dá até pra você, ó.
1: É?
2: Não é, tá vendo? Almofadinha. Por isso que fala
1: esse
2: que é almofada.
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2: Até
1: dona
2: Teodoro
1: de casa,
2: Sampaio.
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0: Estoque Atacadista.
1: Estoque Atacadista.
0: Tá no Juliana, lá em Rolândia. Tá no Planos.
1: Tá aquele no Verde, lá, como é que é? Do Nicola.
0: Terra Verde.
1: Terra Verde.
0: Tá no Cinco Coração.
1: Cinco Coração.
0: Bastante, tá espalhado aí.
1: Então, Curitiba, então, tá espalhado por todo lugar também.
0: Super Sul, Super?
1: Super Sul.
0: Super Sul.
1: Ibiporã e Jataizinho.
0: Isso.
1: Duas lojas bacanas do Super Sul.
0: O Paulinho, o Paulo lá da Veste Luz Imobiliária, disse que compra lá no Super Sul.
1: Ah, compra Super Sul.
0: Só pega lá. Chegou visita aí. Chegou visita e o Teodoro Sampaio vai cantar pra nós.
1: Lembrei da vingança do caçador dos ídolos,
0: O Teodoro Sampaio vai cantar pra nós.
1: Segura.

0: Chegamos ao final de mais um programa Amigos do Teodoro Sampaio. 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
1: Abaco.
0: Um abraço do Teodoro, abração do Sampaio. Fiquem com Deus.
1: Acabou o programa, gente. Muito obrigado pelo carinho, obrigado pela sua grande audiência. 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Você não pode perder, hein? Tchau, vamos embora. Beijo pra todo mundo. Fique com Deus e até o próximo programa, se Deus
0: obrigado
1: quiser.
0: Obrigado pelo carinho de vocês.
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6: 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E a hora certa.
8: 10 horas e 5 minutos.
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4: Agora são 10 horas e 9 minutinhos desse sábado lindo, maravilhoso, dia 18/7. Como é bom estar aqui com você. Confesso para vocês que eu aguardo esse momento com expectativa, sabe? Porque é muito bom, é um programa diferenciado. É hora de nós louvarmos e adorarmos a Deus e agradecer por toda a semana que tivemos. Pelos acertos, pelos erros, pelas alegrias e tristezas, pelos momentos bons e maus, estamos vivos. E estamos aqui, juntos, para mais um louvor e adoração. Então, Papai do Céu, obrigado. Obrigado por mais esse dia, obrigado por mais esse final de semana. Obrigado pela oportunidade de estarmos juntos através das ondas do rádio, da internet. Obrigado por cada ouvinte que está, mesmo que distante, longe, mas perto ao mesmo tempo, ouvindo, a expectativa de juntos compartilharmos as verdades bíblicas e compreendermos e aprendermos. Que o Teu Santo Espírito toque o nosso coração. Esteja conosco nesses momentos que se seguem, colocando as palavras certas, nos usando como instrumento e abrindo os corações para que juntos possamos compartilhar e aprender e, acima de tudo, viver, viver a palavra de Deus. Muito obrigado, gente. Obrigado pelo carinho. O WhatsApp está aberto, viu? É o 44-41-41-4410-988-37-4005 para você falar comigo, mandar sua mensagem, seu oi, seu bom dia, pedir seu louvor. Eu estou aqui para atender você. E juntos vamos compartilhar um pouco mais da história de Davi. Mas deixa eu, antes, mandar um oi para os nossos queridos ouvintes que estão conosco. Bom dia, gente. Seu Moacir Escardo, a Dona Valéria, lá em Vitória, no Espírito Santo. Um abraço para vocês, Deus abençoe ricamente. Dona Valéria diz que está na expectativa aqui para saber, né, o final da história. É emocionante, viu, Dona Valéria? E traz-nos uma lição, assim, olha, fantástica. Vamos compartilhá-las juntos, né? Bom dia, meu amigo Reginaldo, lá em Cascavel. Seu Reginaldo, um abraço, viu? Pra você e toda a família. Tenho vocês no meu coração. Obrigado, meu amigo, pelo carinho de sempre. Que Deus esteja sempre contigo, te acolhendo, te fortalecendo a cada dia. Bom dia também a Rose, a Dalila, a Vandeleia. O pessoal da creche está sempre ligadinho com a gente. Roseli Piveta, bom dia. Bom dia, Jacaré. Bom dia. Bom dia, Rodolfo. Bom dia, Rodolfo. Bom dia, Japa, Ana Paula, Estevão Dias, José Roberto, lá de Marialva. A Lucileia, lá de Piracicaba. E também o Bruno, do Lava Jato do Gordinho. A Lucélia, de Jataí, Goiás. O Jorge, lá de Francisco Morato. Dona Cida, bom dia, Nair Pasquarelli. Paulo Sérgio, de Campo Mourão. A Cléo Souza, de Jundiaí. E também a Jacira. Bom dia, Jacira. Bom dia, Anderson Messias. Tudo bem, Anderson? Tá aí colhendo milho e ouvindo louvor. Deus seja louvado sempre, né, meu amigo? Deus abençoe, viu, o seu trabalho, hein? Deus esteja sempre ao seu lado. Eleni, bom dia, Eleni. Bom dia, Maria Helena. Bom dia. Bom dia, Rosilda. Bom dia. Gente, é bom demais estar aqui. Nós compreendemos a semana passada, no sábado passado, um pouquinho de Davi, no início da sua vida, a simplicidade de um pastor de ovelhas, em que a própria família mesmo deixava ele de lado, né? Tanto é que quando o sumo sacerdote, o profeta de Deus, chamou, né, os filhos de Davi, vieram todos, menos ele, que o papai não chamou Davi, ele estava lá cuidando das ovelhas. E não imaginou que Davi seria importante na situação. Nós lembramos disso. E aí Samuel pediu, não, traga o Davi, quero falar com ele. E Davi foi ungido rei de Israel. Só que o rei atual, Saul, não gostou da ideia, lógico que não, né? A ganância humana pelo poder fala mais alto. E naquela época, quem escolhia os reis de Israel era Deus, não era uma linhagem, não era uma sequência, não, era Deus que escolhia. E Saul não gostou da ideia, né? E começou a perseguir então Davi, e Davi foi realmente perseguido, quase morto por diversas vezes. Mas é interessante que teve um momento em que Saul esteve nas mãos de Davi. Estava ali, era só acabar com a perseguição. Mas Davi, um homem conforme o coração de Deus, não fez isso. Mas Deus já havia escolhido e Davi se tornou o rei de Israel. O que a gente vai passar a entender agora é o que o poder faz com as pessoas muitas vezes. Mesmo pessoas que estão ligadas a Deus, como Davi, um homem conforme o coração de Deus. Mas o poder fala mais alto, né? As paixões humanas, as nossas fraquezas, porque todos nós temos. Cada ser humano, cada um, né? Eu tenho as minhas fraquezas, você tem as suas. Como lidar com elas, né? Eu lembro do apóstolo Paulo conversando com Deus e dizendo: Pai, eu tenho esse problema, me livre dele. E Deus responde: o meu poder se aperfeiçoa na fraqueza, a minha graça te basta. É impressionante, né, gente? Como Deus ama o ser humano, como ele é. Somos pecadores, somos falhos, mas ele nos ama a ponto de enviar seu filho a esse mundo para morrer por nós na cruz. Vamos entender um pouquinho mais da história de Davi, entender as suas fraquezas e vamos chegar ao finalzinho dessa história hoje. Agora são 10 horas e 16 minutinhos. Louvor e adoração está só começando.
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1: Grandioso é o nosso Deus, né? Nosso Pai eterno, onipotente, onipresente. Ah, gente, como é bom descansar nos braços do Pai, né? Esse momento é tão gostoso por conta disso, gente. Essas 2 horas que nós passamos juntos, nós descansamos nos braços de Deus. É reconfortante, é relaxante, demais, assim, sem palavras para dizer o quão importante e o quão bom é estar ao lado de Deus e estar com Deus nesse dia tão especial, separado por Deus, né, para esses momentos específicos. Bom dia, Aldo Freitas. O Aldo é lá de Laranjal do Jari, está aqui no refúgio, né, está ouvindo a gente. Obrigado pelo carinho da audiência e que Deus esteja ao nosso lado, Aldo. Um abraço para você, seu filho e toda a família, viu? Severina, lá em São Paulo. Bom dia, Severina. Tudo bem, Severina? Forte abraço para vocês aí na capital paulista. Que Deus abençoe vocês hoje e sempre. Jacira. Jacira pediu um louvor com Fernandinho. Jacira, já separei aqui, tá? Já vou estar tocando para vocês, tá bom? Deus abençoe. A Jacira volta e meia manda umas fotos de uns pães que ela faz. É simplesmente coisa mais linda, viu, Jacira? Parabéns aí pelo seu trabalho, tá? É o Odair Gomes. Bendita seja a nossa capacidade de recomeçar todas as manhãs. Deus nos dá essa oportunidade, né, meu irmão? De todos os dias recomeçar. São novas oportunidades que temos a cada amanhecer, né, a cada nascer do sol. Quando nós abrimos nossos olhos, nós temos oportunidades. Que nós possamos saber aproveitá-las dia a dia com sabedoria, entendimento, né? Que Deus possa nos orientar sempre. William Antoniassi, bom dia, William. Obrigado, Senhor, por mais este amanhecer. Que nosso sábado seja guiado pelas Tuas mãos, iluminado pelo Teu amor. Assim seja hoje e sempre, né? Um abraço, William. Deus abençoe, viu? Ah, gente, é bom demais esse carinho de vocês, tá? Bom dia também a Rose. A Rose também pediu um louvor. Já está separado aqui, viu, Rose? Tá também. Ela pediu Firme nas Promessas. E oferece aí para todos que estiverem ouvindo o louvor e adoração. E a Dalila também pediu, né, um louvor de Felipe Rodrigues. Já separei aqui também, viu, Dalila? Obrigado aí pelo carinho, tá? O Renatinho, bom dia, Renatinho. Renatinho, feliz sábado para você, para sua família, viu? Que Deus abençoe vocês hoje e sempre, meu irmão. Davi. Davi agora, ele tinha um árduo trabalho. Não era simples, viu, gente? Realmente, quando Davi assumiu como rei, ele tinha diversos desafios, tá? Muitos mesmo. A transição de Davi do pastoreio, né, de pastor de ovelhas para o trono, transformou Israel. Transformou, assim, de uma forma fantástica. Como monarca, ele unificou as tribos. A situação estava tão complicada que cada tribo já possuía seu rei. Politicamente, Israel foi definhando. E Davi uniu novamente, unificou as tribos e se tornou o único rei de Israel naquele momento. Expandiu as fronteiras por meio de conquistas militares, estabeleceu as bases políticas e religiosas da nação, tornou-se o maior e mais icônico rei de Israel. Pequena estatura, grande em ações. O rei em Hebron governou inicialmente a tribo de Judá por 7 anos. Veja como, após a morte de Saul, veja como Davi ele teve paciência. Ele não usou, ele sabia que ele foi um ungido por Deus. Ele podia tomar e unificar as tribos de Israel pela força militar. Não, mas ele esperou pacientemente com que as coisas fossem acontecendo. E elas foram. Paciência e estratégia foi, assim, uma marca de Davi após a morte de Saul. E ele fez com que Jerusalém fosse reconquistada, né? Transformou a cidade na capital neutra, unificada do reino. Ele acabou com a ameaça dos filisteus, derrotando definitivamente os filisteus, porque a guerra não acabou ali naquele momento em que ele derrotou Golias. Ali foi uma batalha. A guerra continuou por muitos anos. E quem derrotou, acabou com essa guerra definitivamente, foi Davi. As fronteiras de Israel foram ampliadas. Davi realmente ele se tornou um grande homem. Transportou a Arca da Aliança, né, a Sagrada Arca da Aliança, para Jerusalém, unificando o poder político e o poder da fé. Organizou os cultos, estabeleceu turnos de levitas. Olha quanta coisa Davi fez como um ungido de Deus. Sabe, eu fico imaginando o que Deus pode fazer com você. Nós somos seres humanos, somos falhos, assim como Davi também teve suas falhas. Mas quando nós permitimos que Deus trabalhe em nosso coração, em nossa mente, Ele faz maravilhas. Ele nos fortalece, Ele nos dá sabedoria, Ele nos dá discernimento, Ele nos ajuda a organizar a casa. Ele ajuda você a se restabelecer como empresa. Eu não estou dizendo para você que nós não teremos dificuldades. Davi teve e teve muitas. Mas enfrentar cada detalhe, cada dificuldade ao lado de Deus, a certeza da vitória é só questão de tempo. As coisas não acontecem assim, ó, no estalar de dedos. As coisas não vão mudar de um dia para o outro, mas elas vão melhorando dia após dia. Quando Deus está no controle de nossas vidas, tudo se transforma. E é interessante que tem um texto em Filipenses que diz assim, olha, Ele opera em vós tanto querer como efetuar segundo a sua. A sua aí, ó, você que está me ouvindo, a sua boa vontade. Ele não força a entrada em seu coração. Ele diz que está à porta e bate. Se você abrir, você sabe o texto, né? Ele entrará, toma conta e vai transformar o nosso coração de pedra num coração de carne, um coração diferente. Mas nós precisamos permitir. Deus quer transformar a sua vida, assim como transformou a vida de Davi. Permita, deixe, você vai ver. Ele é santo, santo para sempre. Ele é o nosso Deus, poderoso, onipotente. Permita, faça de Deus o seu Pai. Divida com Ele os seus problemas. Converse mais com Ele. Abra seu coração e deixe Ele operar em sua vida.
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Isaías e o Senhor assentado em um alto e sublime trono. E os serafins clamavam uns para os outros, que eles diziam: Santo, Santo, Santo é o

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Não há ninguém que se compare a ti, Senhor. Tu és o único, digno do nosso louvor, da nossa adoração.

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1: 11 horas e 1 minuto.
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3: Grandioso, poderoso é o nosso Deus, Pai, Criador dos céus e da terra, mantenedor. Ele é o nosso Pai, que cuida de cada um de nós, está ao nosso lado sempre. E tem um propósito, sabe, gente? Sabe o que Deus quer para a sua vida? Eu te falo. Salvação. Deus quer que todos os seres humanos se salvem. Nós só vamos nos perder se quisermos. Parece simples, né? Mas é. Quando nós aceitamos o nosso Deus como nosso Salvador e Senhor de nossa vida, nós passamos a viver em função dele, por amor. Por amor nós fazemos tudo por ele, porque ele nos amou primeiro, porque ele derramou seu sangue por nós na cruz. E por amor passamos a viver diferentes, como salvos. Não em busca da salvação, mas porque já estamos. É simples, não é? E aí eu passo a obedecer a Deus, porque eu estou salvo. Eu passo a obedecer as suas palavras, porque eu o amo. É simples. Nós é que dificultamos as coisas, né? Nós queremos comprar a salvação pelas nossas obras. E as obras são apenas consequências da salvação, não propósito dela. Muito bem. Bom dia, Ney. Como é que tá? Meu amigo Ney Rodrigues. Que o nosso sábado seja de paz, alegria, muito abençoado por Deus. E que tenhamos um excelente descanso. Assim seja. Ótimo final de semana, meu amigo. Deus te abençoe, tá? Você, toda a família. Meu amigo Jacaré, bom dia. Você tá bom, Jacaré? Tudo certinho? Bom dia, paz do Senhor Jesus Cristo. Que bênção. Estamos ouvindo. Manda a paz do Senhor Jesus. Tá, mando a paz do Senhor Jesus para você e toda a família, para todos os ouvintes. Que Deus esteja sempre ao seu lado, meu irmão. Hoje e sempre, tá? Ele pediu louvor aqui. Braço de ferro, punho de aço. Já vou separar aqui, Jacaré. Tá bom? Tia Lena, tio Carlos, bom dia, Oliveira Júnior. Abençoado dia para você e toda a família. Tenha um sábado abençoado em nome de Jesus. Assim seja. Obrigado, tia Lena, tio Carlos. Um abraço para vocês. E toca aí o louvor para mim. Jefferson Rufino, eu vou vencer. Pode deixar. Já vou separar aqui também, tá bom? O Renatinho, meu amigo Renatinho, DJ Renatinho. Eu queria um louvor. Enquanto eu te adoro. Já vou separar aqui também, tá? Obrigado, gente, pelo carinho. Obrigado aí por estar participando do programa. Saber que vocês estão ouvindo aí do outro lado faz toda a diferença, viu? É muito importante, tá? É, gente, vocês são demais, tá? Obrigado mesmo. Quem mais está por aqui? Vamos ver. Ah, o meu amigo Pedrinho, lá em Luxemburgo. Pedrinho, Deus abençoe aí, rapaz. Forte abraço, viu? Obrigado pelo carinho, tá? Também o Thiago. Thiago, bom dia, Thiago. Como é que tá você, meu irmão? Tudo certinho? O Thiago também pediu um louvor, do David Rocha. Já vou separar aqui também. A gente vai tocando no decorrer da programação, viu, gente? Continue ligadinho com a gente, tá? Vanderleia, bom dia, Vanderleia. Também pediu um louvor. Já vou separar aqui. Deixa eu ver aqui. Valdionor. Valdionor, bom dia, Valdionor. Valdionor de Itambé, Bahia. Obrigado pelo carinho, Valdionor. Deus abençoe você onde você estiver. Abençoe você e sua família. Um ótimo sábado, um ótimo final de semana. Que Deus esteja te acompanhando sempre, tá? Muito bem, gente. Vamos voltar aqui ao assunto Davi. rei Davi. Davi, o homem conforme o coração de Deus, escolhido e ungido por Deus para ser esse grande rei de Israel. Não só para isso, viu gente? A honra de Davi foi tão grande, né? Ele foi honrado de tal forma que da sua linhagem nasceria Jesus, o Filho de Deus. Jesus, enquanto esteve nessa terra, proclamavam: Filho de Davi, tenha piedade de mim, não é? É porque ele veio da linhagem, da descendência de Davi. Que honra, né? Davi foi um homem perfeito? Não. Aos olhos de Deus? Aos olhos de Deus, o ser humano é perfeito. Mas nós temos falhas, temos. Mas somos perfeitos aos olhos de Deus. Nós erramos, nós pecamos. E quem não? Quem nunca, né? Não tem jeito. A nossa essência é pecaminosa. Nós nascemos no pecado, num mundo cheio de pecado. O pecado está em nosso DNA. Como se livrar dele? Milagre de Deus em sua vida, na minha vida. É possível. Isso eu sei. Mas só é possível estando com Deus. É possível por Deus. Mas vamos lá, Davi. Davi cometeu muitos erros. Muitos erros. Erros que eu não cometeria, que você não cometeria. Davi tinha suas fraquezas e ele se encantou por uma mulher, Betseba. Só que Betseba era casada. Pois bem, Davi a cobiçou, sonhou, desejou. Aí já estava tudo errado. Mas ele fez mais que isso. Ainda estavam em guerra, né, com os filisteus. E Davi, em seus desejos, em seus sonhos, ele planejou. Ele pegou e mandou seu exército para a guerra, mas ele escolhia as pessoas, e ele escolheu Urias, que era justamente o marido de Betseba, para que fosse para a guerra, porque assim ela estaria só, e sozinha estaria à mercê de suas garras, vamos dizer assim. Olha só, gente, uma coisa é errar, outra coisa é planejar o erro, né? E Davi, ele planejou cada detalhe em sua mente, ele arquitetou. E quando Urias estava em batalha, defendendo o rei, a nação de Israel, Davi adulterou. Pois é. Davi também enfrentou crises internas, enfrentou rebeliões violentas lideradas por seus próprios filhos, como Absalão, que tentou usurpar o trono. Davi teve vários problemas. Vários problemas. Pense um pouquinho sobre isso. Um homem conforme o coração de Deus foi capaz de arquitetar um plano para mandar Urias para a guerra. Mas não fica só aí. Ele fez mais que isso. Betseba engravidou. E agora? Como explicar para o marido, quando voltar da guerra, que ela está grávida? Olha o problema que Davi se encontrou. O pecado leva a problemas, traz situações. E aí, como solucionar o problema? Normalmente, como somos seres humanos, né, nós queremos resolver o problema criando outro problema. Nós vamos entender isso daqui a pouquinho. O que Davi fez para tentar se livrar dessa situação crítica, né? Bom dia, Vanilde. A Vanilde pediu um louvor, Árvore Cortada. Já vamos estar separando aqui para vocês. Preste atenção no decorrer dessa história, gente. É impressionante. E ela nos leva a uma situação que que vai nos chamar uma atenção para nós, que pode mudar a sua vida. Quando escutar esse louvor, pense. Pense em estar no lugar certo, aos pés da cruz, ao lado de Cristo.

0: Aleluia.
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1: Quando aprendemos a confiar em Deus, meu querido, nada nos abala, sabe? Até pode vir os problemas, as provações, as dificuldades, as perdas, mas a confiança, a certeza de que Deus está no controle de todas as coisas faz toda a diferença, né? Bom dia, Vanderleia, tudo bem? A Vanderleia pediu um louvor da Ludmilla Weber, Mover do Espírito Santo. E oferece para todos que estão ouvindo. Um abraço, Vanderleia, obrigado, viu? Já vou separar aqui para você, tá? Quem mais está por aqui também? É a Rose Gaúcha. Ô, Rose Gaúcha, um abraço, minha querida. Deus abençoe, viu? Obrigado pelo carinho de sempre, tá? Obrigado por estar sempre ouvindo a gente. Janete Rabaneda, lá na Inglaterra, também está ouvindo a gente. Fernando, meu amigo Fernando, um abraço para você, rapaz. Para você, para toda a família, viu? Deus é maravilhoso, né, gente? É fantástico. Bom dia, Ney Pasquarelli. Bom dia, Paulo Sérgio. Bom dia, Dona Vera. Bom dia, Dona Vera. Bom dia, meu amigo Chico da Viola. Um abraço para você, meu irmão. Um ótimo dia, feliz sábado, bom final de semana. Deus te abençoe sempre, tá? DJ, o Renatinho, daqui a pouco eu já separei o louvor de vocês, já. Acho que vai dar tempo de tocar ainda. São 11 horas e 31 minutinhos. Nós estamos falando um pouco sobre Davi. E Davi, como se não bastasse, né, o adultério em si, ter colocado o homem em perigo, né, o esposo da Betseba, agora ele se vê em apuros, né? Ele se vê em apuros porque ela está grávida. Como explicar para o marido, Urias, quando voltar, que a sua esposa ficou grávida? A verdade viria à tona e a moral, né, a índole do rei iria para o espaço. Então, ele mandou um mensageiro trazer Urias da batalha. E Urias veio, foi até o palácio onde estava o rei e questionou: ah, mas por que estamos lá na batalha, estou lá defendendo a nação, por que me trazer de volta? E Davi, de uma forma astuta, vamos dizer assim: olha, eu trouxe você de volta para te dar um descanso. Eu imagino que você deve estar cansado e com saudade de sua casa, de sua esposa. Então, vai para casa. Tem uns 2, 3 dias de descanso, depois você volta para a guerra. Astuto, né? Bom, ele vai para casa, ele vai ficar com a esposa, vai ter tempo de ter relações com a esposa e aí está justificado quando ele voltar, ela está grávida. Mas Urias se negou a fazer isso. Ele falou: quem sou eu? Por que sou melhor que os outros? Não, eu não vou para casa, eu vou voltar para a guerra. Não, não, Urias, obedeça ao seu rei. E Urias falou: olha, eu fico deitado aqui no palácio até dar o dia de eu voltar, mas para casa eu não vou, eu não sou melhor que os outros soldados, eu não mereço estar aqui, eu não mereço estar com a minha esposa, eu não sou diferente dos outros. E Urias voltou para o campo de batalha sem ir para casa. Ou seja, a estratégia, o plano de Davi foi por água abaixo. E agora? Como explicar? Em vez de deixar a verdade aparecer, Davi lhe arquitetou um novo plano para resolver de vez o problema. Ele mandou outro mensageiro falar com o comandante, o seu general, e a mensagem era essa: olha, coloca Urias na frente da batalha. Coloca ele como um homem de frente. Você entende o que Davi fez? Davi, ele planejou um assassinato. Urias na frente do campo de batalha, ele seria morto e o problema estaria resolvido. Que homem é esse, gente? Conforme o coração de Deus? E aconteceu exatamente isso. Urias ficou surpreso pela ordem do general, mas ele acatou como um homem que era e foi à frente do campo de batalha. E lógico, foi morto. E Davi se viu livre da situação. Você pode estar livre da situação, do problema em si, mas e a consciência? E o homem temente a Deus, onde fica? Como fica, né, a vida depois disso? Problema resolvido, mas o problema interno permanece mais forte e mais forte e mais forte. Davi, ele mergulhou no mal da vida, dos desejos, da sua fraqueza, que agora estava num abismo sem fim. Como resolver? Como é que um homem assim se torna um homem conforme o coração de Deus? Já vamos saber sobre isso. Já volto para nós encerrarmos o programa de hoje entendendo como Davi se tornou um homem conforme o coração de Deus. E se Davi se tornou um homem conforme o coração de Deus, apesar de todos esses erros, meu querido, imagine você. Hã? Pense sobre isso.

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1: O tempo passa muito rápido, né? Essas 2 horas voam, gente. Mas é bom demais estar aqui com vocês. Eu toquei um pouquinho de cada hino de que vocês escolheram. Obrigado, gente. Deus continue abençoando vocês, tá? Sempre. Bom dia também a Lucileia Francisco, lá em Piracicaba. Neuza Maria Pelizé, bom dia. Quem mais está por aqui? Eva Bessi, bom dia, Eva. Bom dia também a Marisa Pascoal, Aparecida Silva, Juvelina Inácio. Bom dia, Fátima Dias. Gente, um homem conforme o coração de Deus. Planejou, arquitetou e tentou corrigir seus erros, seus pecados e da sua forma humana foi cavando cada vez mais o poço e cada vez mais no fundo. Um problema gerava outro, um pecado gerava outro. E um homem conforme o coração de Deus cometeu erros que eu e você não teríamos nem sequer coragem de pensar. Mas entenda que as consequências vêm. Urias morreu. Davi tomou Betseba para si como sua esposa. Natan, o profeta Natan, o confrontou, dizendo da situação, do erro que havia cometido, chamando o pecado pelo nome, como se diz, e disse as consequências. E as consequências vêm, viu, gente? Não tem como fugir das consequências. O filho tão esperado agora por Betseba e Davi, ele morreu. Ele nasceu com... ficou doente logo em seguida. E foi profetizado por Natan que isso aconteceria. Diz, olha, do fruto desse pecado, quem vai sofrer, o primeiro a sofrer vai ser o próprio filho, depois vocês, com a perda. Davi lhe jejuou e orou por 7 dias prostrados, clamando pela vida do filho. Mas as consequências vêm. E o filho morreu. Eu fico imaginando Davi e a dor de um pai perder o filho, da mãe. Mas Davi sabia que era fruto de um erro. E Davi surpreendeu a todos ao se levantar e adorar a Deus, aceitando o juízo divino. Davi e Betseba teve um outro filho, Salomão. Aí é outra história que nós vamos abordar num outro dia. Nasceu Salomão sob as bênçãos de Deus, recebendo também o nome de G de Dias, que significa amado do Senhor. Mas como que Davi, e é nesse ponto que nós queremos encerrar hoje, como que Davi se tornou o homem conforme o coração de Deus, apesar dos seus erros? Está em Salmo 51. Quero que você leia depois em sua casa e medite sobre isso. Tem misericórdia de mim, ó Deus, segundo a tua benignidade, apaga as minhas transgressões segundo as multidões de tuas misericórdias. Lava-me completamente da minha iniquidade e purifica o meu pecado. Porque eu conheço as minhas transgressões. O meu pecado está diante de mim. Contra ti somente pequei. E fiz o que é mal à tua vista, para que sejas justificado quando falares e puro quando julgares. Eis que em iniquidade fui formado e em pecado eu... me concebeu minha mãe, eis que amas a verdade no íntimo, no oculto, fazes conhecer a sabedoria. Purifica-me com hisopo e ficarei puro. Lava-me e ficarei branco como a neve. Esconde a tua face dos meus pecados e apaga as minhas transgressões. Cria em mim, ó Deus, um coração puro e renova-me um espírito reto. Não lances fora da tua presença. Puro, renova-me um espírito reto. Não lances fora.

0: Porque o arrependimento muda as ações. Eu não me arrependo e continuo cometendo pecados. Eu me arrependo e mudo de vida. Foi o que aconteceu com Davi. Davi, ele encontrou Deus entre os seus cacos e mudou de vida. Eu não sei a situação que você se encontra hoje. Eu, como ser humano, também tenho os meus problemas, minhas dificuldades, minhas fraquezas. Mas um dia eu encontrei Deus entre os meus cacos. E a minha vida mudou. E a sua? Eu faço um convite a você nesta manhã. Busque a Deus do fundo do seu coração. Faça uma autoanálise, veja as suas fraquezas e seus erros. E leve ao trono, leve a Deus, peça perdão, genuíno e sincero. E permita que Ele transforme sua vida. Um ótimo sábado para você. Que Deus abençoe você, sua vida, seu lar. Sábado que vem estaremos de volta. E vamos tocar em dois salmos específicos. Primeiro, sábado agora, próximo sábado, vamos falar do Salmo 23. E no outro, vamos falar especialmente sobre esse, o Salmo 51. Que Deus te abençoe e te guarde, hoje e sempre.
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0: encontrei Deus entre os meus cacos. Aleluia. Ele estava lá o tempo todo, recolhendo.
1: E também FM e a hora certa.
2: 12:03.
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9: Oi, gente! Nós estamos chegando aqui na nossa rádio preferida. Maravilha de programação, né, Chuchu? Tudo bem? Como é que você tá? Tudo certo? Ô, oh, coisa boa! Hoje é sabadão, final de semana, chegou dia 11 de julho de 2026. Olha, tá na hora de trazermos aqui os destaques, né? Pro meu, pro seu, pro nosso signo nesse final de semana. Vamos lá? Vamos começar então? Bora! Alô, você de Áries. Se você precisa colocar as mãos na massa hoje, saiba que dá para encarar os desafios de rotina com raciocínio rápido e uma ótima comunicação, viu? Se tá de olho em uma nova conquista, circule por aí, converse, aproveite para se aproximar. Uma declaração de amor pode animar os momentos a dois e tudo corre de maneira mais leve. O número de hoje para vocês é o 12, a cor violeta. O fim de semana está recheado de boas novas envolvendo grana. Sua atenção vai se voltar para assuntos financeiros e pode ter ótimas oportunidades de encher o bolso. Com quem ama as estrelas, pedem cautela com a possessividade. O número de hoje é o 53, a cor é o 6. Gêmeos! Geminiano e geminiana! Bom, hoje a dica é: aproveite as vibes positivas para traçar novas metas e cuidar de tarefas que dependem apenas da sua iniciativa. Cuidar da saúde também é importante, hein? Praticar exercício, gastar o excesso de energia, ajuda a cuidar melhor da saúde. Os amigos podem dar uma mãozinha se está pensando em começar um romance com alguém. Número da sorte hoje, gêmeos, é o 17, a cor preto. Câncer! E você de câncer? Hoje, a boa notícia é que teu sexto sentido segue afiado e pode descobrir novas maneiras de resolver os assuntos de sempre. Ó, repensar algumas coisas pode ser mais fácil. Então não se preocupe se pintar o desejo de se isolar um pouquinho, viu? A 2, reforce a confiança e evite se distanciar muito do seu par. Número de hoje, para você de câncer, é o 36, a cor cereja. E assim, ponto final, gente. Terminamos o nosso primeiro bloco aqui do horóscopo, prometendo voltar com certeza daqui a pouco, né? Ainda hoje, falando para você de Leão, Virgem, Libra e Escorpião. Continue com a gente, até daqui a pouco.
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14: Alô você! E aí, tudo bem por aí? Por aqui, tudo maravilha! Muito prazer, eu sou o Silva Júnior, o seu amigão. E tô chegando pra te atualizar, tá? Porque nome é só o programa que tem de fofoqueira. Eu não sou fofoqueiro, eu sou é bem informado. E a partir de agora, eu trago pra você os babados, as fofoquinhas dos famosos. Tiago Martins e Luísa Caldi voltaram a levantar rumores de reconciliação após serem vistos juntos em uma viagem ao Nordeste. Embora o casal não tenha confirmado oficialmente o retorno do relacionamento, as recentes aparições e interações nas redes sociais reforçaram as especulações. Segundo informações do jornal Extra, os dois pombinhos aproveitaram uma pausa na agenda do ator e cantor para viajar de forma discreta. Mensagens carinhosas deixadas por Tiago nas publicações da influenciadora também chamaram a atenção dos seguidores. O primeiro relacionamento entre os dois aconteceu em 2024, pouco tempo depois de Luísa Caldi encerrar o namoro com Nicolas Prates. Na época, o casal chegou a viajar para Dubai antes de colocar um ponto final no romance. Além de influenciadora digital, Luísa Caldi também atua como musa da escola de samba Vila Isabel. Até o momento, nem ela nem Tiago Martins comentaram publicamente os rumores sobre a retomada do relacionamento. Já já eu volto com mais destaques dos famosos, porque eu aumento, mas jamais invento.
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2: Atenção, senhores e senhoras, está entrando no ar mais um The Music Coffee Time. A partir de agora você ouve as grandes emoções da sua vida, é de um jeito especial. Como é que tá por aí? Tudo bem? Ah, que bom então, hein? Eu sou Diego Ferrari e estou com você a partir de agora, levando alegria no teu rádio, em forma de canção, do passado, de volta pra você. As grandes emoções dos anos 70, 80, 90, até 2000 também a gente traz de volta, aqui pra você, na edição de hoje, especial. Aumenta o som, The Music Coffee Time já está no ar.

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4: Hora certa.
5: 12 horas e 29 minutos. 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
6: Oi, gente! Tudo bem? Nós estamos de volta. Delícia de programação, chuchu. Hoje é sabadão. Que coisa boa. É mais um final de semana, mais um. A gente está junto aqui e com previsões astrais, inclusive. Vamos lá? Bora? Alô, você de Leão. Você vai dar um show de criatividade e pode aproveitar as energias Marigolds para cuidar de alguns projetos, além de se entender melhor com os outros hoje. Reunir os amigos do casal tem tudo para ser divertido, se já tem compromisso. Agora, se tá solteiro, talvez enxergue alguém da turma sobre uma nova expectativa aí. Uma perspectiva, né? O número de hoje é o 9, a cor amarelo. As estrelas enviam vibes boas para você se dedicar ao trabalho e ficar mais fácil direcionar sua ambição para algo concreto. A dica é priorizar o que precisa ser feito e investir no seu marketing pessoal. A chance de se envolver com alguém mais velho ou maduro, viu? Ô, Virgem. Número de hoje, 46, a cor é magenta. Libra, amores! A sinal de muito pique para dar um chega para lá na rotina. As estrelas reforçam seu desejo de aprender mais e você pode aproveitar para trocar ideias com os colegas, se tiver que pegar no batente neste sabadão. O romance fica animado e podem até viajar juntos. Olha, Libra, número de hoje é o 22, a cor azul claro. Escorpião. E você de Escorpião. Hoje você conta com foco redobrado para resolver qualquer assunto. O astral é favorável para quem pensa em procurar um novo emprego. Dá para agilizar, inclusive, enviando currículos, né, para as vagas aí disponíveis, tá? Aposte na concentração, na atração física para fisgar uma paquera ou animar os momentos com o ficante. Número de hoje para você de Escorpião é o 31, a cor rosa. E assim, ponto final, gente. Terminamos o nosso segundo bloco aqui do horóscopo de hoje. Daqui a pouquinho a gente volta, já, para falar para você de Sagitário, Capricórnio, Aquário e Peixes. Continue com a gente, até daqui a pouco.
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15: Legal, turminha! Estamos de volta neste sabadão. Ótimo fim de pra você. É o nosso Fofoqueira atualizando você. Bora tricotar? Thaís Carla se pronunciou sobre o fim do casamento com Israel Reis e negou os rumores que circulavam nas redes sociais sobre a separação. A influenciadora afirmou que o relacionamento chegou ao fim por divergências nos planos de vida do casal. Segundo a dançarina, as diferenças seguiram principalmente em relação ao lugar onde pretendiam morar. Enquanto Israel desejava viver no interior, Thaís afirmou que pretende permanecer em São Paulo para investir em novos projetos profissionais. Ao comentar o assunto, a influenciadora reforçou que a separação não teve relação com o seu processo de emagrecimento. Segundo ela, pediu que os internautas deixem de criar teorias sobre o fim do relacionamento e afirmou: parem de inventar coisas, disse ela, parem de teorizar as coisas, está tudo bem, gente. Thaís Carla e Israel Reis anunciaram recentemente o fim do casamento após 11 anos de união. Os dois informaram que seguirão juntos na criação das filhas e manterão o respeito pela história construída ao longo dos anos. Gente, eu aumento, mas jamais invento. Daqui a pouco eu volto com o último assunto desse sabadão.
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0: Essas são as últimas de hoje, já produção. Que pena, 2 horas passa rápido demais, né, gente? A gente volta na próxima edição com mais The Mills Coffee Time. Se cuida, juízo, e até a próxima edição.
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2: Hora certa.
3: 12:49. 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
4: Oi, gente! Tudo bem, Chuchu? Já estamos de volta aqui na nossa rádio preferida, maravilha de sabadão, coisa boa, hein? Mais um final de semana, como é bom estar aqui com vocês. Vamos terminar nosso horóscopo de hoje? Bora! Alô, você de Sagitário?
5: Sagitário!
4: Aproveite para adiantar projetos que exigem colaboração de colegas ou contato com outras pessoas, já que suas habilidades sociais estarão em destaque hoje, tá? A vida a dois ganha destaque também, promete muito entrosamento com quem ama. A paquera pode surpreender, inclusive, nas redes sociais. O número de hoje para você de Sagita é o 16, a cor é o branco.
5: Capricórnio.
4: Boa parte da sua atenção se volta hoje para o serviço. Então mostre seu profissionalismo para agilizar o andamento das tarefas. A boa notícia é que todo esforço promete compensar lá na frente, né? É, bom demais. Nos assuntos do coração, não deixe que a rotina tire seu pique. Espantar a mesmice vai ser o desafio, né? Se você tem alguém. Número de hoje, Capricórnio, é o 54, a cor cinza.
5: Aquário.
4: Meninos e meninas de Aquário, é, sabadão com ótimas vibes para você se divertir. Tem que trabalhar? Bom, aí é o seguinte, use e abuse da criatividade para dar um jeito em tudo o que surgir pela frente. O astral fica mais leve na convivência com os colegas, tá? Vai ser difícil alguém resistir aos seus encantos. Número de hoje, pra você de Aquário, é o 2, a cor branco.
5: Peixes.
4: E você de Peixes, quem trabalha em home office, com parentes ou produtos, serviços para o lar, tem mais chance de aumentar os rendimentos. Pode até garantir uma grana extra se pegar um bico para fazer em casa mais tarde, tá? Ó, se não superou um ex, pode ser a hora de tentar outra vez. Número de hoje, Peixes, é o 40, a cor azul esverdeado. E assim, ponto final, gente. Terminamos o nosso horóscopo do dia, prometendo voltar com certeza amanhã, né? Na verdade, não é amanhã não, né? Segunda-feira, né? Amanhã é domingo. Segunda-feira, aqui na nossa rádio preferida. Forte abraço pra você, um beijo, se cuida. E até lá. Tchau, fui!
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1: Alô você, estamos de volta com o nosso Fofoqueira com o último bloco deste sabadão. Cartolouco se pronunciou pela primeira vez após ser acusado de agressão por 3 ex-namoradas em uma reportagem exibida no programa Fantástico. Em um vídeo publicado nas redes sociais, o jornalista negou as acusações e afirmou que sua versão dos... O jornalista negou as acusações e afirmou...

0: desrespeitar mulheres vítimas de violência. Segundo ele, o posicionamento não tem a intenção de desacreditar denúncias desse tipo. O jornalista concluiu afirmando que pretende apresentar sua versão dos acontecimentos às autoridades e também ao público. As acusações seguem sendo tratadas no âmbito judicial e os fatos serão apurados pelas instâncias competentes. Agora é aquela coisa, né, gente? Uma falou, duas falou, três falou. Será que todo mundo tá errada? Só ele que tá certo? Bom, falta a versão do cara. Vamos deixar o cara falar. Gente, o Fofoqueira de hoje vai ficando por aqui. Eu sou o Silva Júnior e eu aumento, mas jamais invento. Segunda-feira eu volto, começando a semana, tricotando com você aqui. Grande abraço, ótimo fim de até lá.
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2: É isso, gente boa, está no ar mais uma edição do seu, do meu, do nosso Sabadão VIP. Aquela mistura de músicas que eu sei que você ama todos os sábados aqui junto comigo na melhor rádio do Brasil. Prazerzão, Douglas Santos por aqui, o seu locutor, prometendo trazer essa programação incrível, uma sessão de misturas de músicas pra você. Então já vai te preparando, aumenta o volume do seu rádio e vamos de música, porque o Sabadão VIP está no ar. Você que não me conhece, prazerzão, Douglas Santos por aqui. E o seu Sabadão VIP está no ar, na melhor rádio do Brasil.
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Pediu demais.

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2: São do Gui, mais apaixonada do Brasil. Ei, se liga aí, ó. Que prazer ter você de novo por aqui.

0: Alexandre Pires.
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2: E aí, tá curtindo o Sabadão VIP? 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Vamos lá para um rápido apoio cultural e daqui a pouquinho estou de volta com muito mais. É aqui na melhor rádio do Brasil, hein? Com seu Sábado VIP, com Douglas Santos. Volto já.
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5: As últimas dos famosos você confere agora, nesta sexta-feira, aqui no Pronto Falei. Hoje, dia 17 de julho de 2026. E as paradas para a hidratação da Copa do Mundo de 2026 se transformaram em um novo espaço publicitário e estão rendendo milhões às emissoras, viu? É, Globo, SBT, Sport TV, N Esportes e Cazé TV passaram a aproveitar essas pausas para exibir anúncios de patrocinadores durante as partidas. O sucesso da estratégia foi tão grande que a FIFA já estuda manter o formato em futuros torneios, como a Copa do Mundo Feminina de 2027 e o Mundial de Clubes de 2029. É, as emissoras aí estão, né, ficaram satisfeitas, né, porque puderam encaixar aí as propagandas nessas pausas. É, foi para hidratar também as emissoras de propaganda, né? Eu sou o Kleber Salles, esse foi o nosso Pronto Falei, tudo sobre o mundo dos famosos e também da TV, né? A gente conta tudo aqui pra você.
3: 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Itambé FM e a hora certa.
6: 1:17.
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o Comitê Disciplinar da FIFA está analisando possíveis punições à Argentina após os jogadores exibirem uma faixa com a frase "As Malvinas são argentinas" depois da vitória por 2-1 sobre a Inglaterra na semifinal. A entidade considera a manifestação de caráter político, algo proibido pelo Código Disciplinar da FIFA, e informou que irá avaliar os relatórios da partida antes de decidir quais medidas poderão ser tomadas. Além da faixa, a FIFA também observa o comportamento da torcida argentina durante a execução do hino inglês. As sanções previstas vão desde aviso e advertência até multas, devolução de prêmios e até retirada de títulos em casos extremos, embora as punições mais severas sejam consideradas pouco prováveis. Para uma primeira infração relacionada à faixa, as multas podem variar entre cerca de 31 mil e 62 mil, com aumento em caso de reincidência.

0: Eu, Matheus e Cauã.
1: Cara, que moda sensacional.
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3: E aí, tá curtindo o Sabadão VIP? 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Vamos lá para um rápido apoio cultural e daqui a pouquinho estou de volta com muito mais. 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
7: É, minha gente, e a novela Quem Ama Cuida, da Globo, vai abordar um tema social importante nos próximos capítulos: a dificuldade de ex-detentos para conseguir emprego. A protagonista Adriana, vivida por Letícia Colim, enfrentará preconceito ao tentar retomar a carreira após deixar a prisão. A trama também promete novas reviravoltas com a chegada de um personagem interpretado por Renato Góes, que disputará a herança da família Brandão. É, Quem Ama Cuida. Tá fazendo aí muito sucesso já essa novela da Rede Globo, hein? Eu sou Kleber Salles e volto daqui a pouco aqui no nosso Pronto Falei.
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9: Então, BFM e a hora certa.
10: Hora certa.
11: 1:37.
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8: A Espanha iniciou a preparação para a final da Copa do Mundo contra a Argentina com uma preocupação. O atacante Lamine Yamal e o lateral Pedro Porro foram poupados da primeira atividade em campo após a classificação sobre a França por causa de uma sobrecarga muscular. Os dois realizaram apenas trabalhos de ativação física, enquanto o restante do elenco treinou normalmente em Nova Jersey. Apesar da cautela, a comissão técnica espanhola não demonstra grande preocupação com a presença de Yamal na decisão. A expectativa é que o jovem atacante e Pedro Porro retomem os treinamentos com bola nos próximos dias e estejam à disposição para a final de domingo. A Espanha monitora a condição física dos atletas para chegar com força máxima ao confronto que vale o título mundial.

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1: Meus irmãos do Restaura, muito obrigado por esse carinho maravilhoso, por estar aqui honrando.

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1: E aí, curtiu o nosso Sabadão VIP? As melhores tocou pra você aqui na melhor rádio do Brasil. Gente, eu vou ficando por aqui, hein? Beijo no seu coração, pensamento positivo sempre. Tudo vai dar certo, tudo já deu certo. Lembre-se que Deus está no comando sempre. Beijo no seu coração, obrigado por sua audiência, por sua companhia e até a próxima edição do nosso Sabadão VIP. Fui, tchau! E continue com a gente aqui, ó, na melhor rádio do Brasil, que logo após aí, o meu programa vem mais um programaço campeão de audiência do horário e contamos sempre com a sua audiência. Fui, tchau!
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4: É, minha gente, e vai ter aí um documentário sobre a vida dos menudos. É, o documentário Não Se Reprima estreia no dia 24 de julho no Canal Brasil e relembra o fenômeno menudo no país. Em 4 episódios, a série mostra como a boy band marcou a juventude brasileira dos anos 80, no período pós-ditadura, e influenciou o comportamento de uma geração. A produção traz imagens de arquivo, entrevistas com ex-integrantes do grupo e artistas brasileiros que viveram de perto a chamada Febre Menudo. E aí, você que está ouvindo o nosso Pronto Falei, você chegou a... Você, né, teve esse momento e você foi uma... Eu não sei se existia esse termo, menudete. Você foi uma menudete, você gostava dos menudos? É, então tá aí, fica aí a dica, né? A partir do dia 24 de julho... Documentário Não Se Reprima na TV Brasil, já na sexta-feira que vem, né? Eu sou Kleber Salles e esse foi o nosso Pronto Falei. Forte abraço aí pra todo mundo e até lá, hein?
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5: Itambé FM e a hora certa. 2 horas.
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6: DJ Deschamps admitiu a frustração pela eliminação da França diante da Espanha na semifinal da Copa do Mundo de 2026. O treinador reconheceu que a seleção francesa esteve abaixo do esperado, elogiou a atuação dos espanhóis e afirmou que a derrota foi merecida. Mesmo decepcionado, ele ressaltou que a equipe precisa reagir rapidamente para encerrar a campanha de forma digna. O técnico destacou que a disputa pelo terceiro lugar contra a Inglaterra, marcada para sábado, deve ser encarada como um dever da França. Segundo Deschamps, a equipe tem a responsabilidade de deixar uma boa impressão na despedida do Mundial e buscar a vitória para terminar a competição no pódio.
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9: É isso aí, então, estamos chegando mais um sabadaço aqui na Rádio Itambé FM. Sejam todos bem-vindos. Bora curtir, como sempre, começar com Italo Dance, depois já na sequência vamos com o melhor do Flashback. Sejam todos bem-vindos, bora pedir sua música aqui no WhatsApp da rádio no 988-374005 e peça sua música, tá bom? Bora curtir? Bora lá, bora lá, bora lá, bora lá!

galera já tá participando aqui junto com o DJ Renatinho. Obrigado à audiência de vocês, hein? Seja sempre bem-vindo. Tá junto com a gente aqui o César Norato. Ô Cezinha, um abraço, meu querido. Tá também a Vanderleia. Ô Vanderleia, boa tarde, seja bem-vinda, tá? A galera já participando aí, a Vanderleia já pediu a música dela aqui já. Já no segundo bloco aí, Vanderleia, a gente já toca essa música pra você, tá bom? Seja todo mundo bem-vindo aqui na Rádio Itambé FM. Bora curtir? 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

0: a galera que tá chegando. Dance Disco. Ó, só as topzera, hein? Tá junto com a gente, meu grande amigo Márcio Venâncio. Ô, Márcio Venâncio, boa tarde, meu querido. Seja bem-vindo. Tá também ligadinho junto com a gente a minha grande amiga Lucileia. Ô, Lucileia, ó. Seja bem-vinda, tá? Já mandou um áudio aqui pro DJ Renatinho aqui. Vamos ver o que ela mandou aqui.
1: Boa tarde, DJ Renatinho.
0: Opa, boa tarde.
1: Nossa, DJ, opa. Que saudade.
0: Obrigado.
1: Não faz falta, hein, moço?
0: É nada.
1: Então, ó, oi. Solta o som, DJ.
0: Deixa com nós, bora aumentar o volume, bora curtir. Bora lá, bora lá, bora lá.

0: Robbie Williams e Laura Pausini vão cantar na cerimônia de encerramento da Copa, no próximo domingo, no New York New Jersey Stadium. A cerimônia de encerramento será realizada uma hora e meia antes do início da final. Robbie e Laura vão dividir os vocais em Desire, hino oficial da FIFA.
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4: Hora certa.
5: 2:26.
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A taça do mundo de futebol já foi roubada duas vezes. O primeiro roubo da taça da Copa do Mundo aconteceu em Londres no ano de 66, onde foi encontrada pelo cachorro Pickles, que conseguiu desenterrar depois de encontrá-la enrolada em um jornal. O segundo roubo aconteceu no ano de 83, desaparecendo da sede da CBF no Rio de Janeiro. Os responsáveis pelo roubo foram presos no ano de 88 e a CBF encomendou uma réplica colocando em seu devido lugar.

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Só sucesso! É só aqui na rádio também, FM, hein? Eita! Bora curtir, bora levantar o astral. Hoje é sábado, amanhã é domingo. Bora curtir a rádio também, FM 105,9. Pra você que quer mandar seu áudio, manda seu áudio aqui pra rádio, tá? 988-374005. E a gente põe seu áudio aqui ao vivo aqui, tá? Junto com o DJ Renatinho, com a galera que tá curtindo aí, tá? Seja sempre todos bem-vindos, tá? Parece que vai chover de novo. Eita, podia chover, hein? Tá precisando, hein? Pensa no calor que tá.

Só sucesso, hein? Só aqui na Rádio Itambé FM. Obrigado à audiência de vocês, a galera também que tá participando na web rádio, né? Também tá ligadinho com a gente. Meu grande amigo Boinha, ô Claudemir, tá lá em Londrina, tá curtindo a Rádio Itambé FM, tá junto com o DJ Renatinho, né? Um abraço aí, Claudemir, seja bem-vindo, tá? Tá viajando, tá curtindo, tá lá ligadinho junto lá com o DJ Renatinho. Obrigado, viu, meu querido? Tá pelo web rádio, aí também.com.br.

0: Já está disponível na internet o primeiro teaser oficial de Batman Parte 2. O longa, que está em produção, vai estrear no cinema só em fevereiro de 2028. Detalhes sobre a história ainda são desconhecidos.
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3: Itambé FM e a hora certa.
4: 2:58.
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3: Seja bem-vindo. Versão Italo Dance. Sim, que na música. Eita, nós. Um abraço especial para cada um de vocês que tá chegando agora, tá? Seja todos bem-vindos, mas bem-vindo mesmo. A Lucilé tá ligadinho, tá falando aqui, nossa, isso é bom demais. Obrigado, viu, Lucileia? Tá também o Márcio Vanão. Ô, Márcio Vanão, já a gente toca a sua música, tá, meu querido? A Vanderleia também tá ligadinha com a gente, né, Vanderleia? Também pedi uma música aqui. Já no segundo bloco a gente toca aí pra vocês, tá bom? César Norato também tá ligadinho com a gente, né, César? Ô, César, um abraço, meu querido. Seja bem-vindo, tá? A galera também que tá curtindo pela Web Rádio também, seja sempre bem-vindo pela Caster FM e também pela Itambé FM, né? E a galera também tá ligadinho com a gente, sempre ligadinho, sempre ouvindo o DJ Renatinho, também o Everson Gaspar.

Fernando Paz, né? A galera aí sempre ligadinho. Final de semana tem eu, DJ Renatinho, às 2 horas da tarde, fazendo a festa junto com vocês, hein? Só as melhores, hein? Obrigado à audiência de vocês todos os finais de semana, sempre ligadinho, sempre ouvindo DJ Renatinho, né? Primeiramente agradecer ao Papai do Céu por mais um dia de vida e depois estar aqui também presente junto a vocês, tocando o que a gente sabe, o que a gente gosta de fazer, tá? A gente vem aqui, não é tanto por... Na verdade, quem que não gosta de dinheiro, né? Todo mundo gosta de dinheiro, né? Mas eu mesmo, particularmente, o Everson Gaspar me conhece. Eu venho aqui porque eu gosto de tocar. É uma emoção. Vocês nem sabem como é que tá aqui. Eu não sou muito de ficar falando, não, porque tem hora que eu tô umas enroladas na língua aqui, que enrola tudo, atrapalha tudo. Eu nem falo as músicas direito aqui pra vocês aqui, porque eu não sei nem falar direito, falar bem a verdade. Mas não sou locutor, sou um pequeno cara que gosta de tocar música e tento agradar todo mundo. Mas é um prazer sempre estar aqui, sempre final de semana, fiquei uns dias fora aí trabalhando, mas a gente sente a falta de estar aqui na rádio, de estar tocando, de estar aqui fazendo o que a gente gosta de fazer, que é tocar música. Obrigado à audiência de vocês, tá? Obrigado mesmo, sempre vou agradecer, Papai do Céu, pela audiência que vocês dão pra gente aqui na rádio e também FM, tá? Bora curtir? Bora lá, bora lá!

só sucesso, hein? Eita, nós! Deixar que o DJ nem fala aqui no microfone, hein? Um abraço pra galera aí que tá chegando agora também aí, né? É, o César Norato falou aqui com o Brenner, o Juninho. Tá todo mundo na escuta, curtindo a rádio também, FM. Um abraço pra vocês, hein, Breno? Já, já na conversa, meu querido. A galera sempre ligadinha, sempre ouvindo a rádio também, FM. Sempre junto com o DJ Renatinho. Obrigado, tá? Obrigado de coração a cada um de vocês, hein, galera? Bora curtir, bora mesmo.

Já, já a gente vai pro segundo bloco, hein? É só as antigas daí, hein? Anos 70, 80, 92 mil, hein? Pra galera que gosta aí, que é mais chegado, né? A galera gosta aí de um flashback, né? Um abraço, eita nós! Um abraço também pro meu grande amigo Claudemir Buiú. Ô, Buiú! Tá em Floresta, tá curtindo a rádio também, FM. Tá ligadinho, né, meu querido? É, a galera lá do... Família do Buiú lá, todo final de semana, aí, todo sábado. Tá ligadinho, tá curtindo. Olha aqui, ó. Eita, boa tarde, Relati. Só curtindo a rádio, top. Ô, Buiú, um abraço pra você, meu querido. É, ele sempre tá ligadinho lá, tá ele. Fico o Rabicó, fico o Jão. Tem também o meu grande amigo também, o Jegão. Ô, Jegão Osmar, também sempre ligadinho, sempre ouvindo, né? Obrigado de coração a cada um de vocês, meu querido. Que o Papai do Céu sempre possa abençoar você e sua família, tá, Claudemir? Um abraço, meu querido. Ligadinho também, mandando o áudio aqui, o Dorivan Segadinho. Ô, Dorivan, meu querido. Foi um prazer te conhecer pessoalmente aí, meu rei. É, um abraço pra você, tá? Já eu coloco seu áudio aqui no ar, tá, ô Dorivan? Dorivan, um cara muito gente boa, conheci ele sábado passado. Grande amigo e grande parceiro também do DJ Relatinho, né, Dorivan? Bora curtir, bora lá, bora lá!

0: versão Italo Dance. Meu grande amigo Dorivan Segadin mandou aqui pra nós aqui um áudio. Vamos ver o que ele mandou aqui, vamos ver, olha lá.
1: Boa tarde, DJ Renatinho. Dorivan Segadin da Silva, que tá falando, meu querido. Tudo bem com você?
0: Opa, graças a Deus, e você?
1: Toca pra nós aí, La Folia.
0: La Folia.
1: É, oferecer para nosso amigo... geladeira, como geladeira? Renato.
0: O César Dourado.
1: Pra todos os ouvintes.
0: Opa,
1: toca pra nós aí, meu querido.
0: Deixa com nós, Dorivan.
1: Oferecer para o César também, arrumador de geladeira.
0: É o César Dourado.
1: Nosso camarada aí. Aí trabalha bem, ainda tá aqui trabalhando e curtindo rádio Itambé FM.
0: Ô,
1: a Dorivan. Melhor do Paraná.
0: Ô, meu querido.
1: Um abraço, meu querido.
0: Um abraço. Obrigado pra você também. Já na sequência, então, aqui, tocando La Folia. Dorivan Segadin tá mandando pro César Norato, arrumador de geladeira. Eita, nós. Bora curtir, então. Bora curtir, César. Bora curtir, Dorivan. Aumenta o volume. Bora lá, bora lá, bora lá.
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É só pra quem gosta, hein? Só sonzeira, só sonzeira. O DJ aqui tá até dançando aqui dentro da rádio, hein? Meu Deus. Não para, hein? Não para. Vai assim por diante. Só as melhores, hein? Só as melhores mesmo. Selecionado a dedo pra vocês, hein?

Já no segundo bloco aí vem Flashback. Primeira parte aí foi de Italo Dance, pra quem gosta, cara, pra galera aí curtir também, tá? Obrigado aí a vocês aí que tá pela web, rápido, tá curtindo a rádio. Seja sempre bem-vindo.

Vamos encerrar esse primeiro bloco aqui então. Depois na sequência aí a gente já vem aí com o melhor do flashback. Vamos entrar nos nossos apoios culturais.

Essa música aqui vai pra Vanderleia. Bora curtir, Vanderleia. Bora aumentar o volume aí. Bora apoiar o volume no 100, no 1000. Bora detonar. Bora lá, bora lá.

0: só sucessos e mais sucesso aqui na Rádio Itambé FM, hein? O DJ fica doidinho aqui, meu Deus. O patrão Everson Gaspar mandou aqui um áudio aqui pro DJ, vamos ver o que ele mandou aqui. Vamos ver aqui, pera aí. Aperta o botão, senão não sai. Aí.
1: É isso aí, meu amigo DJ Renatinho, tudo bem com você? Querido. Como é que você tá, meu irmão? Estamos aqui na loja Gaspar Presentes Eletrônicos, curtindo aqui o DJ Renatinho, já aproveitando o embalo e dizendo para você que está nos ouvindo, toca pra gente, Renatinho, curtir aqui, Touch by Touch pra você aí, depois, se você puder tocar mais pra frente também, toca Vênus, também, que são as músicas que eu gosto demais. Beleza. Abraço, meu irmão, tamo aqui curtindo, DJ Renato.
0: É nóis, é nóis. Manda esse áudio pra nós aí, bora lá, bora curtir.

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1: 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O novo longa do cineasta Christopher Nolan, A Odisseia, que está em cartaz nos cinemas brasileiros, vem recebendo boas críticas. E alguns críticos consideram o melhor filme de 2026. Lembrando que o roteiro do longa é baseado na obra de Homero. Odisseu, rei de Ítaca, embarca numa jornada para retornar para casa após a Guerra de Troia.
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3: Hora certa!
4: 6 horas e 59 minutos.
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pra você então. Black or White. Los Bravos. Church by Church. E agora na sequência aqui pro meu grande amigo e patrão Everson Gaspar, né? Ele falou que gosta muito dessa música. Bora curtir então, Everson Gaspar. Bora aumentar o volume aí na loja. Tá aí trabalhando, tá ouvindo também a rádio também, FM. Bora curtir então, Everson. Bora aumentar o volume. Bora lá, bora lá, bora lá.

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0: A Paramount definiu que o cineasta Danny McBride será o responsável pelo reboot de G.I. Joe. E ele também ficará responsável pelo roteiro. E o protagonista desse novo filme será Duke, que possivelmente será interpretado por Bradley Cooper. O longa ainda não tem previsão de estreia.
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2: Itambé FM e a hora certa. 4:29.
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0: Vou dental aqui pra você, então. É, a galera tá participando aí, né? Meu Deus do céu. DJ vai entrar aqui na nas partes comerciais. Já já a gente volta com muito mais pra você, tá bom?
1: A rainha do pop, Madonna, com a estreia de seu novo álbum Confessions 2 no primeiro lugar da Billboard 200, conquistou seu décimo álbum número 1 nos Estados Unidos, igualando-se a Drake, Taylor Swift e Beatles. E Madonna também emplacou 10 singles que lideraram a parada Hot 100.
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pra você que curte a Rádio Itambé FM. Próxima música aqui vai pro meu grande amigo César Norato, Power of Love. Pra galera que tá curtindo a rádio, né? Mandou uma foto aqui pro DJ Renatinho, que a galera tá tomando uma cervejinha e tá curtindo a rádio.

Boa tarde, Maria José. Seja bem-vinda. Tudo de bom pra você e sua família, tá bom? Tá também junto com a gente, meu grande amigo César Norato. A galera tá curtindo, né? Obrigado a cada um de vocês, hein? Sempre vou agradecer ao Papai do Céu e também a vocês, tá? Sempre mesmo. E sempre o Papai do Céu possa abençoar cada um de vocês. Bora curtir, Maria José. Bora aumentar o volume. Bora abençoar cada um de vocês. Bora curtir.

Vida causou burburinho nas redes sociais ao anunciar a data de lançamento de Equilibrium Parte 2, a sequência de seu 8º álbum de estúdio. O projeto está previsto para chegar às plataformas no dia 23 de julho e a expectativa já é enorme entre os fãs. Mas o que realmente está dando o que falar são as especulações sobre uma possível colaboração com a diva Maria Bethânia. Um jornalista e produtor musical atiçou a curiosidade ao mencionar a participação de uma entidade da MPB em um show de Anitta, fazendo com que todos apostem na Rainha Baiana, especialmente pela temática espiritual do álbum.

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1: Hora certa.
2: 5 horas.
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Então, eita nós. Um abraço pra você que tá chegando agora, seja bem-vindo, tá? É, o Elton mandou aqui, oi, boa tarde, meu nome é Elton. Tô curtindo aqui de Pitanga, Paraná, pela internet. Toca Atlantic, Modern Talk pra nós. Um abraço. Ô, meu querido, essa música a gente já tocou, tá bom? Mas vai essa música aqui pra você aqui. Versão topzera pra você, tá bom, meu querido? Beleza, Altinho? Um abraço, meu querido.

programação de Bernatic quase terminando por hoje. Mas sábado que vem, se Deus quiser, tem mais. Agradecendo a audiência de cada um de vocês, a Lucileia. Ela falou aqui, obrigada DJ Renatinho por vocês todos existirem. Opa, obrigada a você, Lucileia. Obrigado mesmo, tá? De coração. A Vanderleia também tá ligadinha, tá curtindo. O Dorivan Segatinho, o Claudemir Buiu e a galera lá em Floresta curtindo, né? O César manda um abraço aí pro Brenner também, né? Tá aí curtindo, né? A Maria José também tá ligadinha, tá ouvindo a rádio também, FM. Um abraço pra você, Maria José. Lembrar vocês que sábado que vem tem mais DJ Renatinho.

Deixando então a minha saideira aqui de hoje. E até sábado que vem, se Deus quiser e Ele quer, hein? Obrigado à audiência de vocês que estava curtindo até agora, DJ Renatinho. Eu acho que amanhã, a partir das 11 horas, 11:30 da manhã, tem repeteco, hein? Tem repeteco aqui que foi tocada aqui hoje, tá bom? Um abraço para vocês, fica todos com Deus. Que o Papai do Céu sempre abençoe a cada um de vocês. Um abraço, fui, até mais!

anos após deixar a prostituição, Raquel Pacheco, a Bruna Surfistinha, surpreendeu ao revelar que voltou a ganhar dinheiro com sexo. A influenciadora digital e escritora, no entanto, fez questão de esclarecer que a nova fase não envolve a antiga profissão. Em entrevista, Bruna detalhou sua entrada no conteúdo adulto, gerando curiosidade e debate entre seus seguidores e o público em geral. A declaração promete movimentar o cenário das celebridades e as discussões sobre sexualidade e trabalho.

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2: Itambé FM e a hora certa.
3: Hora certa.
1: 5:30.
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5: Finalzão de semana, chegou mais um Hit Sertanejo na boa companhia. Você tá aí almoçando, preparando churras, limpando a casa. Curte a gente na primeiríssima. Aumenta o volume, Hit Sertanejo tá na área. Johnny também, cheguei.
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1: LP Tubarão Falcão.

0: 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É o Hit Sertanejo, o melhor do sertanejo pra você aqui na sua primeira.
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5: Polêmica familiar entre Brad Pitt e seus filhos ganha mais um capítulo. Zahara e Maddox, herdeiros do ator, estão avançando com o pedido formal para retirar o sobrenome do pai, Pitt, de seus nomes. Essa movimentação ocorre em meio a um notório afastamento entre o ator e seus filhos, indicando que a relação continua tensa e distante. A decisão dos jovens de mudar seus nomes tem gerado grande repercussão no universo

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1: Itambé FM e a hora certa.
2: 5:54.
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0: E aí, me conte onde você está, na sua casa, no seu trabalho, na rodovia, me fale. Vamos chegando com mais um bloco, quero você comigo, aumentando o volume, plugado, sintonizado, conectado com o Hit Sertanejo. Johnny Crazy continua contigo com a melhor programação sertaneja.
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0: Eu não quero nem imaginar isso acontecendo.
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0: Miss Carolina Dickmann utilizou suas redes sociais para se explicar após a repercussão de sua recusa em prestar depoimento sobre a amiga Preta Gil. A decisão da artista gerou questionamentos e comentários entre os fãs e a mídia. Em um vídeo, Carolina abordou o assunto, buscando esclarecer os motivos por trás de sua postura. O caso envolvendo as duas celebridades continua sendo um dos temas mais comentados no mundo dos famosos.
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5: Itambé FM e a hora certa!
6: 6:42.
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0: ator James Franco deixou seus seguidores boquiabertos ao compartilhar nas redes sociais o que seria um suposto encontro com um alienígena. As imagens e relatos do ator rapidamente viralizaram, gerando uma onda de especulações e memes. Franco fez questão de afirmar que realmente viu algo inexplicável e negou estar ficando doido, garantindo a autenticidade de sua experiência. A história inusitada do astro de Hollywood é a fofoca mais bizarra do dia.
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5: Hora certa!
6: 7:10.
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0: A música Corpo Nu, de Panda e MJ Records, está entre as principais posições das paradas de sucesso da semana, mostrando a força e a intimidade da canção. Panda, com seu vocal potente, mantém mais de uma música em destaque. A faixa explora temas de intimidade e entrega amorosa, com uma gravação ao vivo que realça a performance do cantor. Corpo Nu é mais um exemplo do talento de Panda em criar hits que se conectam profundamente com o público sertanejo.
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5: Itambé FM e a hora certa.
6: 8 horas e 8 minutos.

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